Tem alguém tocando a campainha. Quem será? Ei, eu acho que é Jesus. Ah, é sim! Pode entrar!

0: Vem cá.
1: Deixa eu só, em 30 segundos, dizer uma coisa para vocês. Você que está diante de algo impossível, você que está passando por um problema, uma dificuldade, quem sabe uma provação, uma dificuldade na sua vida, e você que está talvez quase desistindo do teu sonho ou já desistiu do teu sonho. Quando eu tinha 10 anos de idade, eu ouvi o quarteto pela primeira vez. Logo na primeira vez, no meu coração, a minha vontade foi: um dia eu quero cantar baixo. Não toque esse negócio. Não toca, por favor. E eu clamei a Deus. Com 10 anos de idade, a voz fininha de criança, eu pensei comigo: Senhor, quem sabe com 25 anos, o Senhor me conceda esse privilégio de cantar baixo. E espero que o Senhor conceda o meu desejo. Deus ouviu minha oração. Quando eu tinha 15 anos, a minha voz começou a engrossar, para a honra e glória de Deus. E atendendo a minha oração, com 16 anos, eu fui convidado para cantar no Adventos. Quando o Dirceu foi embora para o Chile, eles me convidaram e realizei meu sonho. Antes do princípio, cantei no Adventos. E foi um privilégio, mas, acima de tudo, uma oração respondida. Entregue seus sonhos nas mãos de Deus. Amém.
2: Um dia que...

Assim veio a minha palavra do Senhor, dizendo: antes que te formasse no ventre, te conheci. E antes que saísses da madre, te santifiquei. As nações te dei por profeta. Então disse eu: ah, Senhor Deus, eis que não sei falar, porque ainda sou um menino. Mas o Senhor me disse: não digas eu sou um menino, porque a todos a quem eu te enviar, irás, e tudo quanto eu te mandar, falarás. Não temas diante deles, porque estou contigo para te livrar, diz o Senhor. Estendeu o Senhor a sua mão e tocou-me na boca e disse-me o Senhor: eis que ponho as minhas palavras na tua boca. Olha, ponho-te neste dia sobre as nações e sobre os reinos, para arrancares e para derrubares, e para destruíres e para arruinares, e também para edificares e para plantares. Tu, pois, cinge os teus lombos e levanta-te, e dize-lhes tudo quanto eu te mandar. Não te espantes diante deles, para que eu não te vergonhe diante deles. Porque eis que hoje te ponho por cidade forte, e por coluna de ferro, e por muros de bronze, contra toda a terra, contra os reis de Judá, contra os seus príncipes, contra os seus sacerdotes, e contra o povo da terra. E pelejarão contra ti, mas não prevalecerão contra ti, porque eu sou contigo, diz o Senhor, para te livrar. Jeremias 1:4-10 e 17 a 19.

Deus é o nosso refúgio e fortaleza, socorro bem presente na angústia. Portanto, não temeremos, ainda que a terra se mude e ainda que os montes se transportem para o meio dos mares, ainda que as águas rujam e se perturbem, ainda que os montes se abalem pela sua braveza. Há um rio cujas correntes alegrarão a cidade de Deus, o santuário das moradas do Altíssimo. Deus está no meio dela, não se abalará Deus, ajudará já ao romper da manhã. Os gentios se esbravenceram, os reinos se moveram, ele levantou a sua voz e a terra se derreteu. Salmo 46, versículo 1 a 6. Confiai no Senhor perpetuamente, porque o Senhor Deus é uma rocha eterna, porque Ele abate os que habitam no alto, na cidade elevada, abate-a, humilha até a terra e até o pó. O pé apisará os pés dos aflitos e os passos dos pobres. A vereda do justo é plana. Tu que és justo, aplanas a vereda do justo. Também através dos seus juízos, Senhor, te esperamos. No teu nome e na tua memória está o desejo da nossa alma. Com minha alma suspiro de noite por ti, e com meu espírito dentro em mim, eu te procuro diligentemente. Porque quando os teus juízos reinam na terra, os moradores do mundo aprendem justiça. Ainda que se mostre a favor ao perverso, nem por isso aprende a justiça. Até na terra da retidão ele comete a iniquidade e não atenta para

e traz boas recordações, momentos que marcaram nossa vida. E nesse momento agora, nós vamos participar de um momento muito especial desse DVD, que é um pupurri de músicas que marcaram a nossa história, que fizeram parte da nossa conversão, da maioria, digamos assim.

luz dos justos brilha intensamente, mas a lâmpada dos perversos se apagará. Da soberba só resulta a contenda, mas com os que se aconselham se acha a sabedoria. Os bens que facilmente se ganham, esses diminuem, mas o que ajunta à força do trabalho terá aumento. A esperança que se adia faz adoecer o coração, mas o desejo cumprido é árvore de vida. O que despreza a palavra, a ela se apenhora, mas o que teme o mandamento será galardoado. O ensino do sábio é fonte de vida, para que se evitem os laços da morte. A boa inteligência consegue favor, mas o caminho dos perfídios é intransitável. Provérbios 13, de 9 a 15. Mas, sobretudo, meus irmãos, não jureis nem pelo céu, nem pela terra, nem façais qualquer outro juramento, mas que a vossa palavra seja sim, sim e não, não, para que não caiais em condenação. Está alguém entre vós aflito? Ore. Está alguém contente? Cante louvores. Está alguém entre vós doente? Chame os presbíteros da igreja e orem sobre ele, ungindo-o com óleo em nome do Senhor. E a oração da fé salvará o doente, e o Senhor o levantará, e se houver cometido pecados, ser-lhe-ão perdoados. Confessai as vossas culpas uns aos outros, e orai um pelos outros, para que sareis. A oração feita por um justo pode muito em seus efeitos. Tiago 5, versículo 12 a 16.

0: Aquele que habita no esconderijo do Altíssimo, à sombra do Onipotente descansará. Direi do Senhor: Ele é o meu Deus, o meu refúgio, a minha fortaleza, e nele confiarei. Porque ele te livrará do laço do passarinheiro e da peste perniciosa. Ele te cobrirá com as suas penas, e debaixo das suas asas seguro estarás. A sua verdade é escudo e broquel. Não temerás espanto noturno, nem seta que voe de dia, nem peste que ande na escuridão, nem mortandade que assole ao meio-dia. 1.000 cairão ao teu lado e 10.000 à tua direita, mas tu não serás atingido. Somente com os teus olhos olharás e verás a recompensa dos ímpios. Porque tu, ó Senhor, és o meu refúgio. O Altíssimo é a tua habitação. Nenhum mal te sucederá, nem praga alguma chegará à tua tenda. Porque os seus anjos dará ordem a teu respeito para te guardarem em todos os teus caminhos. Eles te sustentarão nas suas mãos, para que não tropeces com o teu pé em pedra. Pisarás o leão e o áspide, calcarás aos pés o filho do leão e a serpente. Pois que tão encarecidamente me amou, também eu o livrarei. Pô-lo-ei num alto retiro, porque conheceu o meu nome. Ele me invocará e eu lhe responderei. Estarei com ele na angústia, livrá-lo-ei e o glorificarei. Dar-lhe-ei abundância de dias e lhe mostrarei a minha salvação.
1: Estou plenamente certo de que aquele que começou boa obra em vós há de completá-la até o dia de Cristo Jesus. Aliás, é justo que eu assim pense de todos vós, porque vos trago no coração, seja nas minhas algemas, seja na defesa e confirmação do Evangelho, pois todos sois participantes da graça comigo. Pois minha testemunha é Deus da saudade que tenho de todos vós, na terna misericórdia de Cristo Jesus. E também faço essa oração que o vosso amor aumente mais e mais, em pleno conhecimento e toda percepção, para provardes as coisas excelentes e serdes sinceros e inculpáveis para o dia de Cristo, cheios do fruto da justiça, a qual é mediante Jesus Cristo, para a glória e louvor de Deus. Filipenses 1, 6 a 11.

Obrigado por tua palavra, Senhor. Nós cremos em tua palavra. Tua palavra é a verdade.

e amém. Sim, nós cremos, Senhor. Cremos na Tua palavra. Ela é poderosa para fazer infinitamente mais do que pedimos. Aleluia.

nós, ele aqui viveu e muitos milagres ele realizou. Cresceu amando a todos, enfim, obedecendo o mandamento do Pai. A dura cruz teve que suportar, mas não reclamou por amor.

0: É fácil ser feliz.
1: Porque Deus amou ao mundo de tal maneira que deu o seu Filho unigênito, para que todo o que nele crê não pereça, mas tenha a vida eterna. João 3,16.
0: O amor de Jesus por nós é o maior amor do mundo inteiro. Já viu um amigo que faz de tudo pelo outro amigo? O amor de Jesus é ainda maior que o amor dos amigos. Você já viu um namorado que ama demais a namorada? O amor de Jesus por nós é ainda maior que o amor dos namorados. Você já viu uma praia? Saiba que o amor de Deus é ainda maior que a soma de grãos de areia do mundo todo. Que amor! Você não acha que somos amados demais? Temos a mamãe, o papai, a vovó, o vovô e muitas outras pessoas que nos amam muito e querem nosso bem. E ainda por cima, o amor de Jesus é maior que todo o amor da terra. Realmente, temos muitos motivos para ser felizes, você não acha?
1: Senhor Deus, obrigado por saber que sou amado com o maior amor do mundo.

Pois se nós procuramos ser justificados em Cristo, nós mesmos também somos achados pecadores. É porventura Cristo ministro do pecado? De maneira nenhuma. Porque se torno a edificar aquilo que destruí, constituo-me a mim mesmo transgressor. Porque eu, pela lei, estou morto para a lei, para viver para Deus. Já estou crucificado com Cristo, e vivo não mais eu, mas Cristo vive em mim. E a vida que agora vivo na carne, vivo-a na fé do Filho de Deus, o qual me amou e se entregou a si mesmo por mim. Gálatas, capítulo 2, versículo 17 a 20.

Clamei ao Senhor com a minha voz. A Deus levantei a minha voz e Ele inclinou para mim os ouvidos. No dia da minha angústia, busquei ao Senhor. A minha mão se estendeu de noite e não cessava. A minha alma recusava ser consolada. Lembrava-me de Deus e me perturbei. Queixava-me e o meu espírito desfalecia. Sustentastes os meus olhos vigilantes. Estou tão perturbado que não posso falar. De noite, chamei à lembrança o meu cântico. Meditei em meu coração e o meu espírito investigou. Rejeitará o Senhor para sempre e não tornará a ser favorável? Esqueceu-se Deus de ter misericórdia? Ou encerrou Ele as suas misericórdias na sua ira? Lembrar-me-ei, pois, das obras do Senhor. Certamente me lembrarei das tuas maravilhas da antiguidade. Salmo 77, capítulo 1 a 6, 7, 9 e 11.

converteres ao Todo-Poderoso, serás restabelecido. Se afastares a injustiça da tua tenda e deitares ao pó o teu ouro e o ouro de Ofir entre as pedras dos ribeiros, então o Todo-Poderoso será o teu ouro e a tua prata escolhida. Deleitar-te-ás, pois, no Todo-Poderoso, e levantarás o teu rosto para Deus. Orarás a Ele e Ele te ouvirá, e pagará os teus votos. Se projetas alguma coisa, ela te sairá bem, e a luz brilhará em teus caminhos. Jó, capítulo 22, 23 a 28.

a luz dos justos brilha intensamente, mas a lâmpada dos perversos se apagará. Da soberba só resulta a contenda, mas com os que se aconselham se acha a sabedoria. Os bens que facilmente se ganham, esses diminuem, mas o que ajunta à força do trabalho terá aumento. A esperança que se adia faz adoecer o coração, mas o desejo cumprido é árvore de vida. O que despreza a palavra, a ela se apenhora, mas o que teme o mandamento será galardoado. O ensino do sábio é fonte de vida, para que se evitem os laços da morte. A boa inteligência consegue favor, mas o caminho dos perfídios é intransitável. Provérbios 13, de 9 a 15.

Aleluia. Aleluia. Fique em pé, meu querido. Fique em pé, meu querido. Oh, dá um espaçozinho, faça assim com a sua mão.

Pois assim diz o Senhor dos Exércitos: para obter ele a glória, enviou-me as nações que vos despojaram, porque aquele que tocar em vós, toca na menina do seu olho. Porque eis aí, agitarei a mão contra eles, e eles virão a ser presa daqueles que os serviram. Assim sabereis vós que o Senhor dos Exércitos é quem me enviou. Canta e exulta, ó filha de Sião, porque eis que venho e habitarei no meio de ti, diz o Senhor. Naquele dia, muitas nações se ajuntaram ao Senhor e serão o meu povo. Habitarei no meio de ti e saberei que o Senhor dos Exércitos é quem me enviou a ti. Então o Senhor herdará a Judá como sua porção na terra santa e de novo escolherá a Jerusalém. Cale-se toda a carne diante do Senhor, porque ele se levantou da sua santa morada. Assim diz o Senhor dos Exércitos: se andares nos meus caminhos e observares os meus preceitos, também tu julgarás a minha casa e guardarás os meus átrios, e te darei livre acesso entre estes e aqueles que se encontram. Zacarias 2, 8 a 13 e 3, 7.

Meus irmãos, tende por motivo de grande gozo o passar-de por provações, sabendo que a prova da vossa fé desenvolve a perseverança. Ora, a perseverança deve concluir a sua obra, para que sejais maduros e completos, não tendo falta de coisa alguma. Se alguém de vós tem falta de sabedoria, peça a Deus, que a todos dá liberalmente, e assim ser-lhe-á dada. Bem-aventurado o homem que suporta a provação, porque depois de ter passado na prova, receberá a coroa da vida que o Senhor prometeu a quem o ama. Tiago 1, de 2, 5 e 12.

ser forte e corajoso, porque tu farás este povo herdar a terra que, sob juramento, prometi dar a seus pais. Tão somente ser forte e muito corajoso, para teres o cuidado de fazer segundo toda a lei que meu servo Moisés te ordenou. Dela não te desvies nem para a direita, nem para a esquerda, para que sejas bem-sucedido por onde quer que andares. Não cesses de falar desse livro da lei, antes medita nele dia e noite, para que tenhas cuidado de fazer segundo tudo quanto nele está escrito. Então farás prosperar o teu caminho e serás bem-sucedido. Não te mandei eu ser forte e corajoso? Não temas e nem te espantes, porque o Senhor teu Deus é contigo por onde quer que andares. Josué 1, 6 a 9.

Glória a Deus. Glória a Deus. Glória a Deus. Põe sua mão assim mais uma vez comigo. Põe sua mão assim. As duas.

Aleluia! Glória a Deus! Glória a Deus! Aleluia!

Certamente suave é a luz e agradável é aos olhos ver o sol. Porém, se o homem viver muitos anos e em todos eles se alegrar, também se deve lembrar dos dias das trevas, porque hão de ser muitos. Tudo quando sucede é vaidade. Alegra-te, jovem, na tua mocidade, e recreie-se o teu coração nos dias da tua mocidade, e anda pelos caminhos do teu coração e pela vista dos teus olhos. Sabe, porém, que por todas estas coisas se trará Deus a juízo. Afasta, pois, a ira do teu coração e remove da tua carne o mal, porque a adolescência e a juventude são vaidade. Eclesiastes 11, versículos 7 a 10.

Houve algum motivo para que essa ovelha se desgarrasse. Deu ela ouvidos à voz enganosa, procurando novas pastagens, partiu na busca de prazeres. O retorno da ovelha que se

Senhor, Tu me sondas e me conheces. Sabes quando me assento e quando me levanto, de longe penetras os meus pensamentos. Esquadrinhas o meu andar e o meu deitar e conheces todos os meus caminhos. Ainda a palavra me não chegou à língua e Tu, Senhor, já a conheces toda. Tu me cerca por trás, por diante e sobre mim põe a mão. Tal conhecimento é maravilhoso demais para mim e sobre o modo elevado não posso atingir. Para onde me ausentarei do Teu Espírito? Para onde fugirei da Tua face? Se subo aos céus, lá estás. Se faço a minha cama no mais profundo abismo, lá estás também. Se tomo as asas da alva e me detenho nos confins dos mares, ainda lá haverá de guiar a Tua mão e a Tua destra me susterá. Se eu digo as trevas com efeito me encobrirão e a luz ao redor de mim se fará noite, até as próprias trevas não te serão escuras. As trevas e a luz são a mesma coisa. Salmo 139, 1 a 12.

Mas vós, irmãos, não estáis em trevas, para que esse dia, como ladrão, vos apanhe de surpresa. Porquanto vós todos sois filhos da luz e filhos do dia. Nós não somos da noite nem das trevas. Assim, pois, não durmamos como os demais. Pelo contrário, vigiemos e sejamos sóbrios. Ora, os que dormem, dormem de noite, e os que se embriagam, é de noite que se embriagam. Nós, porém, que somos do dia, sejamos sóbrios, revestindo-nos da couraça da fé e do amor, e tomando como capacete a esperança da salvação. Porque Deus não nos destinou para a ira, mas para alcançar a salvação mediante nosso Senhor Jesus Cristo, que morreu por nós, para que quer vigiemos, quer durmamos, vivamos em união com Ele. Consolai-vos, pois, uns aos outros e edificai-vos reciprocamente, como também estáis fazendo. Tessalonicenses 5, 4 a 11.

confiai no Senhor perpetuamente, porque o Senhor Deus é uma rocha eterna, porque Ele abate os que habitam no alto, na cidade elevada, abate-a, humilha até a terra e até o pó. O pé apisará os pés dos aflitos e os passos dos pobres. A vereda do justo é plana. Tu que és justo, aplanas a vereda do justo. Também através dos seus juízos, Senhor, te esperamos. No teu nome e na tua memória está o desejo da nossa alma. Com minha alma suspiro de noite por ti, e com meu espírito dentro em mim, eu te procuro diligentemente. Porque quando os teus juízos reinam na terra, os moradores do mundo aprendem justiça. Ainda que se mostre a favor ao perverso, nem por isso aprende a justiça. Até na terra da retidão ele comete a iniquidade e não atenta para a majestade do Senhor. Senhor, a tua mão está levantada, mas nem por isso a veem. Porém verão o teu zelo pelo povo e se envergonharão, e o teu furor por causa dos teus adversários, que os consuma. Senhor, concede-nos a paz, porque todas as nossas obras tu a fazes por nós. Isaías 26, 4 a 12.

lança o teu pão sobre as águas, porque depois de muitos dias o acharás. Reparte com 7 e ainda até com 8, porque não sabes que mal haverá sobre a terra. Estando as nuvens cheias, derramará a chuva sobre a terra, e caindo a árvore para o sul ou para o norte, no lugar em que a árvore cair, ali ficará. Quem observa o vento nunca semeará, e o que olha para as nuvens nunca cegará. Assim como tu não sabes qual o caminho do vento, nem como se formam os ossos no ventre da mulher grávida, assim também não sabes as obras de Deus que faz todas as coisas. Eclesiastes 11, versículo 1.

tem alguém tocando a campainha. Quem será? Ei, eu acho que é Jesus. Ah, é sim! Pode entrar!

Jeremias 29 é a passagem que vamos ler nessa noite. Jeremias capítulo 29. E nós vamos ler a partir do verso 1. Jeremias 29. Vamos ler a partir do verso 1, que diz assim, Jeremias 29, a partir do 1. Estas são as palavras da carta que o profeta Jeremias enviou de Jerusalém ao restante dos anciãos dentre os exilados, como também aos sacerdotes, aos profetas e a todo o povo que Nabucodonosor havia deportado de Jerusalém para a Babilônia. Isso se deu depois que o rei Joaquim, a rainha mãe, os funcionários do palácio, os chefes de Judá e Jerusalém, os carpinteiros e os artífices haviam saído de Jerusalém para o exílio. A carta foi enviada por intermédio de Elasa, filho de Zafã, e de Gemarias, filho de Uquias, os quais Zedequias, rei de Judá, enviara a Nabucodonosor, rei da Babilônia. A carta dizia: assim diz o Senhor dos Exércitos, o Deus de Israel, a todos os que estão no exílio, aos quais deportei de Jerusalém para a Babilônia.

Senhor, nessa noite, mais uma vez, é o Senhor que aqui nos reúne como igreja. Obrigado, Senhor. Obrigado porque nessa noite temos a alegria, o privilégio, a bênção de estarmos juntos com o Senhor e com o povo do Senhor. Que a Tua presença não nos seja desapercebida, que possamos senti-la e que o Senhor se revele a nós hoje, mais uma vez, por meio da Tua Palavra. Que ela nos confronte, que ela nos conforte, que ela nos cure, que ela nos edifique, que ela nos abençoe mais uma vez essa noite, em nome de Jesus. Amém. Você já se sentiu alguma vez naquilo que poderíamos chamar de dias de cativeiro? Aquelas fases na vida em que você tem que fazer o que você não gostaria de fazer. Você tem que estar aonde você não gostaria de estar, mas tem que estar. Você tem que viver aquilo que nunca esperou viver, nunca desejou viver, mas não há saída. É necessário aquilo viver. Por exemplo, um homem que recebe o diagnóstico do câncer. Vai ter que passar agora por uma severa quimioterapia. Não tem para onde ir. Tem que estar onde não queria se estar. Tem que fazer o que não se desejava fazer. Tem que viver uma fase da vida que nunca pensou, nunca desejou. Mas precisará enfrentá-la, precisará aceitá-la, precisará vivê-la. Uma mãe que abre a gaveta do filho e descobre que ele está agora como um usuário de drogas. Não queria viver essa fase. Nunca pensou nessa fase. Mas vai ter que encarar essa fase. Ou alguém inocente que é preso injustamente. Já pensou a angústia? Já pensou a aflição? É o tipo de situação em que muitos diriam, ah, eu não quero viver isso, não aceito viver isso. A verdade, irmãos, é que nem sempre, ou a maioria das vezes, a vida não é como a gente quer. A vida não se configura, na maioria das vezes, como a gente esperava. Como é o caso aqui desse povo que é deportado para a Babilônia. Uma terra estranha, uma terra em que nunca desejaram estar, quanto mais viver, ficar, experimentar, mas que se tornou deles morada, a terra do exílio, onde precisariam não apenas a viver, mas aprender a viver, começar tudo do zero. E é nesse contexto de exílio, de deportação, de cativeiro, de dias indesejáveis, que Deus, na sua misericórdia, levanta o profeta Jeremias para lhes enviar uma carta. Uma carta que fica conhecida como Carta do Exílio, ou Carta aos Exilados. Pergunta: como é que a gente vive em dias em que a gente não gostaria de fazer o que tem que fazer, de estar onde tem que estar, e de viver e experimentar o que nunca, nunca, nunca desejou viver ou experimentar? Essa carta do exílio nos dá algumas respostas, pelo menos duas respostas. E a primeira, irmãos, nesses dias, Deus deseja que a gente não se recuse a viver, mas que a gente viva, ainda que não seja a vida que a gente sonhou. Você sabe aquela criança que

sempre quando a brincadeira fica do jeito que ela não gosta, ela diz assim: ah, assim não brinco mais. Não quero mais brincar. Poxa, mas só tem que brincar do que você quer, do que você gosta, do seu jeito. É, não quero. Se recusa a brincar. Tem gente que fica adulta e não muda, continua assim. Se não for do jeito que ela quer, ele não brinca, ele se recusa. Ah, se a vida é assim, não, então não quero. Me recuso, não aceito. Um adulto ainda infantilizado. É assim que estava esse povo quando chega na Babilônia. O povo simplesmente se recusava a viver. Se recusava, inclusive, a louvar. Está certo que eles tinham um entendimento que cada Deus tinha a sua terra. E que, portanto, Deus estava lá em Israel, lá em Jerusalém. Não estava na Babilônia. Esse era o entendimento que eles tinham. Depois Deus vai mostrar que não. Que Deus estava ali mesmo com eles. Mas eles se recusavam. Tanto é que o Salmo 137, 1 a 4... eles mesmos vão dizer assim: às margens dos rios da Babilônia, nos assentamos e choramos, recordando-nos de Sião, nos salgueiros que lá havia, pendurávamos nossas harpas. Sabe o pendurar a chuteira? Não quero mais, estou encerrando, estou fechando o expediente. Pendurávamos nossas harpas, pois aqueles que nos levavam cativos nos pediam canções, e os que nos oprimiam pediam que os alegrássemos. Cantai-nos um cântico de Sião. Se esse povo fosse batista, ia falar: ó, uma oportunidade para evangelizar. Mas não era. Então, eles se recusavam. E os que nos oprimiam pediam que os alegrássemos, cantai-nos um cântico de Sião. Mas, como entoaremos o cântico do Senhor em terra estrangeira? Davam desculpas, inclusive teológicas, errôneas, equivocadas. Mas davam desculpas para não aceitar a vida que se configurara diante deles. E que Deus os chamava para viver, tinham seus propósitos. Agora, como sempre tem profeta para tudo, como sempre tem profeta para dizer o que o povo quer ouvir, lá também tinha alguns pretensos profetas, que diziam assim: ó, seguinte, o Senhor diz que o cativeiro vai ser curto, vão ser apenas 2 anos, apenas 2 anos, e aí o povo ouvia isso: 2 anos, bom, então para que plantar árvore, para que construir uma casa, para que arrumar a casa, para que adornar a casa, para que fazer planos, daqui a pouco a gente vai embora, e vamos apenas sobreviver enquanto o tempo passa. E aí Deus então responde o que está escrito na carta a partir do versículo 4. Assim diz o Senhor dos Exércitos, o Deus de Israel. Eu estou vendo vocês aí. Vocês pensam que eu só estou em Israel? Eu estou vendo vocês aí. E todos os que estão no exílio, os quais deportei de Jerusalém para a Babilônia. Olha as ordens do Senhor para quem não queria viver. Não aceitava a vida do jeito que estava. Se recusava. Se limitava a apenas sobreviver. Olha o que o Senhor diz: edificai casas e habitai nelas. Plantai pomares e comei do seu fruto. Casai-vos com mulheres e gerai filhos e filhas, também tomai esposas para vossos filhos e dai vossas filhas em casamento, para que tenham filhos e filhas. Multiplicai-vos ali e não venhais a diminuir. Empenhai-vos pela prosperidade da cidade, para onde vos exilei, e orai ao Senhor em favor dela, porque a prosperidade dela será a vossa prosperidade. Ou seja,
A ordem não era apenas sobreviver, mas viver. E viver de verdade. Viver de forma plena. Para Deus, a vida, para nós, em qualquer circunstância, é um imperativo. Vivamos. Enfrentemos o que tenhamos que enfrentar, com ânimo, com alegria de alma, com fé em Deus, mas enfrentamos. Você já parou para pensar que se Deus permite que você viva, se Ele está te dando vida, é porque Ele deseja que você viva? Se Deus está te dando vida, é porque Ele quer que você viva. Senão já tinha te recolhido. Mas por que não? Porque Ele quer que você viva. Da melhor forma, dentro do possível. Se não é do jeito que a gente quer, gostaria que seja pelo menos da melhor forma, dentro do que nos é possível. Se você me permite contar uma experiência particular, familiar, quando eu tinha lá uns 5 anos mais ou menos, eu ia fazer, a minha mãe, a despeito das dificuldades financeiras que nós como família passávamos, resolveu fazer uma festa para mim. Mas eu vou te dizer como foi a festa. Foi assim, ó, uma mesinha no quintal, com um bolo e um convidado, meu irmão de 3 anos. E aí tem a foto desse aniversário até hoje. A foto era eu lá atrás daquela mesinha com um bolo, uma velinha, meu irmão de lado, 3 anos, batendo palma, cantando parabéns para mim. E cadê minha mãe? Não saiu na foto, porque ela que era a fotógrafa da festa. E o meu pai também não saiu, por quê? Porque estava trabalhando. Mas vamos comemorar. Não dá para ser aquela festa, seja do jeito que dá. Mas olha, foi a celebração de aniversário mais simples que eu me lembre. Mas nunca esqueci. Nunca esqueci. Deus quer que a gente viva o melhor dentro do que a gente pode. Não se recusa a viver. É o que o Senhor diz em Eclesiastes 9, 7 a 9. Vai e come com alegria o teu pão. Bebe o teu vinho com o coração contente, pois há muito tempo Deus se agradou do que tu fazes. Não é castigo. Deus não está de mal com você. Sejam as tuas vestes sempre bem cuidadas. E nunca falte o óleo sobre a tua cabeça. Ou seja, você sabe o que o Senhor está querendo dizer aqui, né? Continue sendo asseado. Tome banho. Vista uma roupa. Se arrume. E olha, desfruta a vida com a mulher que amas. Todos os dias desta vida. Não é alguns dias desta vida. Os melhores dias desta vida. Os dias quando tudo estiver como você quer, como você sonha, como você deseja. Não. Todos os dias desta vida. Esse é o dia que o Senhor fez. Nos alegremos nele, vivamos e vivamos para a sua glória. Viva. A ordem é viver. Ou vai dar uma de criança. Não, assim eu não quero. Bom, fica aí a palavra para você. Viva. Tem muita vida ainda. Tem muito futuro ainda. Tem muita coisa boa ainda. Não vá perder tudo por causa de alguns dias que a vida se configurou ao seu ver de forma indevida. Mas há uma segunda
atitude que Deus espera de nós nos dias de exílio, nos dias que a gente chama de cativeiro, não tem como sair, vai ter que experimentar. É que você coloque a tua esperança, mas não em qualquer pessoa, não em qualquer coisa, mas que você coloque a tua esperança e toda a tua esperança somente em Deus. Só em Deus. Somente no Senhor. Somente nele. Como é que uma pessoa que enfrenta um câncer tem força para fazer a quimioterapia? Pela esperança da cura. Como é que uma pessoa enfrenta um dia pesado de trabalho? Pela esperança do salário. Como é que algumas crianças engolem a verdura amarga? Esperança da sobremesa. Nossa esperança não é que a gente não vá passar por tribulações e tempestades, mas que uma hora vai vir a bonança. Deus dá palavra de esperança a esse povo. Olha o que Ele vai dizer a partir do versículo 10. Porque assim diz o Senhor. Mas antes eu vou ler o 8 também, olha só. Pois assim diz o Senhor dos Exércitos, o Deus de Israel. Não vos deixei enganar pelos profetas e adivinhos que vivem entre vós, nem deis ouvidos aos sonhos que eles sonham por vós, eles vos profetizam mentiras. Em meu nome eu não os enviei, diz o Senhor. Aí verso 10. Porque assim diz o Senhor, quando se completarem os 70 anos designados para a Babilônia, virei a vós e cumprirei a minha boa palavra a vosso respeito e vos trarei de volta a este lugar. Olha o verso 11. Pois eu bem sei que planos tenho a vosso respeito, diz o Senhor, planos de prosperidade e não de mal, ou planos de bem e não de mal, para vos dar, sabe o quê? Um futuro. Um futuro. E uma esperança. Deus lhes dá esperança. Mas a esperança que Deus lhes dá é Ele mesmo. É Ele quem vai os sustentar mesmo no cativeiro, que eles achavam que Deus não estava lá, Deus estava. É Deus quem vai os preservar, cuidar deles, mesmo no cativeiro. E é Deus que a seu tempo os vai visitar e os livrar e os trazer de volta do cativeiro. Deus e não outro. Em quem deveria estar a esperança deles? Tão somente em Deus. Deus é a esperança do seu povo. Por que, irmão? Nos seus dias de exílio, os dias que tem que viver o que não queria viver, fazer o que não queria fazer, estar onde não queria estar. A tua esperança, você tem que tirar os olhos de tudo isso e colocar em Jesus. Colocar em Cristo. Colocar em Deus. Por quê? Porque tem coisas que só Deus pode fazer por você. Só Ele. Mais ninguém. Nem quem queira. Tem coisas que só Ele. Você já ouviu aquele, né, modo de falar que a gente ouve muito hoje em dia? Ó, tamo junto, hein? Tamo junto. Aí, na hora do vamos ver, você fica sozinho. Mas ó, não fica culpando as pessoas. Por quê? Elas falam isso na boa intenção e às vezes elas até querem ajudar. Mas não tem poder para.
Às vezes a nossa vida se configura de uma forma que as pessoas olham, sabe aquela outra frase? Só Deus na causa. E é mesmo, só Deus. Só Deus é onipresente para estar comigo e com você o tempo todo. Só Deus é onisciente para saber sempre como nos ajudar em qualquer situação, seja qual seja. Só Deus é onipotente para sempre, em qualquer dificuldade, poder nos socorrer. Então, tome cuidado. Tomemos cuidado para não esperarmos das pessoas o que só Deus pode fazer por nós. Só Deus pode. Só Deus pode pôr a mão, só Deus pode responder, só Deus pode estar junto naquela hora. As pessoas podem até certo ponto, passou de um ponto, não dá mais. Agora, por que a esperança só em Deus? Porque Deus sempre sabe o que faz. Mesmo quando a gente não entende, Ele está sabendo o que está fazendo. E sabe muito bem por que não está fazendo. Você sabe quem foi que levou esse povo para o cativeiro, né? Você sabe quem foi que deportou esse povo para a Babilônia, não é? Não foi Nabucodonosor. Nabucodonosor foi só um instrumento. Quem deportou o povo, quem foi? Hã? Foi Deus. Foi Deus. Foi o Senhor. Agora, muitos dizem que esse povo só chegou até hoje, enquanto muitos povos foram desaparecendo ao longo da história. Esse povo só chegou até hoje porque de tempos em tempos Deus pesou a mão. Deus corrigiu. Deus disciplinou. Deus configurou a vida como eles nunca imaginavam. Deus foi podando, foi cortando, por mais que doesse, as partes da árvore que já estavam corrompidas com fungo, para que se poupasse a árvore inteira, o remanescente, para que a árvore não se perdesse, não morresse devido às suas próprias mazelas, por isso que ela sobreviveu. Esteja talvez por isso que você chegou até aqui, até hoje. Porque de tempos em tempos, Deus pôs a mão na sua vida e fez o que você não queria que Ele fizesse, e Ele fez. Para te corrigir, para te fortalecer, para te tirar dos maus caminhos que você nem imaginava que você ia entrar, para te curar a alma de mazelas que iam destruir a você mesmo. Por isso que Jesus diz: o que eu faço agora, você não entende, mas entenderás depois. Por isso que eu costumo dizer, a pior coisa que pode acontecer na nossa vida não é Deus pesar a mão, porque enquanto Ele está pesando, é porque Ele está cuidando. A pior coisa é Ele largar de vez. Então, louvado seja o Senhor, que não desiste de nós. Você sabe que tem um teólogo alemão chamado Jürgen Moltmann, e ele foi um soldado alemão na Segunda Guerra Mundial, e ele e a sua tropa se entregaram às tropas britânicas, e ele foi conduzido a um campo de prisioneiros, junto com outros soldados.
E ele conta que naquele tempo, seu tempo de exílio, seu tempo de cativeiro, seu tempo como prisioneiro, ele diz que as esperanças dele e de outros soldados batiam nos arames farpados, nas cercas de arames farpados, e não passavam, batiam ali e voltavam, porque eles não conseguiam ver além daquelas cercas. E alguns, por falta de esperança, adoeciam e morriam. Mas Deus usou um capelão americano para lhe entregar um Novo Testamento com Salmos. E ele leu os Salmos, ele leu o Evangelho, e ele se converteu. Ele se converteu. E ele foi alimentado ali pela palavra de Deus, as suas esperanças. Até que um dia ele foi liberto, se tornou um teólogo, e ele desenvolveu uma teologia chamada Teologia da Esperança. E ele tem uma frase que eu compartilho com você, que diz assim, duas frases. Não é que Deus está também atrás da cerca de arame farpado. É ali que Ele está. E uma segunda frase. Deus chora conosco hoje, para que venhamos a sorrir com Ele amanhã. Você não está sozinho aí no seu cativeiro. Perceba que mesmo aí, Deus está. A presença de Deus se faz sentida. Ela te sustenta. Ela te fortalece. Ela te ajuda. Cada dia. Cada dia. E não pense que Deus está se alegrando não, mas Ele sabe, igual a gente, né, que é pai. Aquele dia que a gente tem que levar o filho para aquele exame difícil. E a gente sofre com ele, mas tem que passar. Deus é pai, irmãos. Então, se nesses dias seus de cativeiro, não sei se você os vive, viveu, vai viver, está vivendo, mas se os vive, entregue a tua culpa ao Senhor, e Ele vai te dar o seu perdão. Entregue a sua ansiedade, e Ele vai te dar a sua paz. Entregue a sua confusão, e Ele vai te dar a sua orientação. Entregue a sua condenação, Ele vai te dar a sua salvação. Entregue a sua tribulação de alma, e Ele vai dar a sua consolação. Entregue toda a sua esperança a Ele, e no tempo devido, Ele te dará a sua resposta. Porque como diz o próprio Jeremias depois em Lamentações 3:25, bom é o Senhor. Você pode dizer isso, irmãos? Bom é o Senhor. Amém. Para os que esperam por Ele, para a alma que o busca. Que assim seja, que Deus te abençoe. Em nome de Jesus, amém. Quero convidar você a abrir a sua Bíblia no Evangelho.

0: Capítulo 9. Jesus entrou num barco e atravessou o mar até a cidade onde morava. Algumas pessoas lhe trouxeram um paralítico deitado numa maca. Ao ver a fé que eles tinham, Jesus disse ao paralítico: "Anime-se, filho. Seus pecados estão perdoados." Alguns mestres da lei disseram a si mesmos: "Isso é blasfêmia." Jesus, percebendo o que pensavam, perguntou: "Por que vocês reagem com tanta maldade em seu coração? O que é mais fácil dizer? Seus pecados estão perdoados? Ou levante-se e ande? Mas eu lhes mostrarei que o Filho do Homem tem autoridade na terra para perdoar pecados." Então disse ao paralítico: "Levante-se, pegue sua maca e vá para casa." O homem se levantou e foi para casa. Ao ver isso, a multidão se encheu de temor e louvou a Deus por ele ter dado tal autoridade aos seres humanos. Enquanto Jesus caminhava, vi um homem chamado Mateus sentado onde se coletavam impostos. "Siga-me", disse-lhe Jesus. E Mateus se levantou e o seguiu. Mais tarde, na casa de Mateus, Jesus e seus discípulos estavam à mesa, acompanhados de um grande número de cobradores de impostos e pecadores. Quando os fariseus viram isso, perguntaram aos discípulos: "Por que o seu mestre come com cobradores de impostos e pecadores?" Jesus ouviu o que disseram e respondeu: "As pessoas saudáveis não precisam de médico, mas sim os doentes." E acrescentou: "Agora vão e aprendam o significado desta passagem das Escrituras. Quero que demonstrem misericórdia e não que ofereçam sacrifícios, pois não vim para chamar os justos, mas sim os pecadores." Os discípulos de João Batista foram a Jesus e lhe perguntaram: "Por que seus discípulos não têm o hábito de jejuar como nós e os fariseus?" Jesus respondeu: "Por acaso os convidados de um casamento ficam de luto enquanto festejam com o noivo? Um dia, porém, o noivo lhe será tirado e então jejuarão. Além disso, ninguém remendaria uma roupa velha usando pano novo. O pano rasgaria a roupa, deixando um buraco ainda maior. E ninguém colocaria vinho novo em velhos recipientes de couro. O couro se arrebentaria, deixando vazar o vinho, e os recipientes velhos se estragariam. Vinho novo é guardado em recipientes novos, para que ambos se conservem." Enquanto Jesus ainda falava, o líder da sinagoga local veio e se ajoelhou diante dele.
1: "Minha filha acaba de morrer", disse, "mas se o Senhor vier e puser as mãos sobre ela, ela viverá."
0: Então, Jesus e seus discípulos se levantaram e foram com ele. Nesse instante, uma mulher que havia 12 anos sofria de hemorragia, se aproximou por trás dele e tocou na borda de seu manto, pois pensava: "Se eu apenas tocar em seu manto, serei curada." Jesus se voltou e, quando a viu, disse: "Filha, anime-se. Sua fé a curou." A partir daquele momento, a mulher ficou curada. Quando Jesus chegou à casa do líder da sinagoga, viu a multidão agitada e ouviu a música fúnebre. "Saiam daqui", disse ele. "A menina não está morta, está apenas dormindo." Os que estavam ali riram dele. Depois que a multidão foi colocada para fora, Jesus entrou e tomou a menina pela mão, e ela se levantou. A notícia desse milagre se espalhou por toda a região. Depois que Jesus saiu dali, dois cegos foram atrás dele, gritando: "Filho de Davi, tenha misericórdia de nós!" Quando Jesus entrou em casa, os cegos se aproximaram e ele lhes perguntou: "Vocês creem que eu posso fazê-los ver?"
1: "Sim, Senhor", responderam eles.
0: Ele tocou nos olhos dos dois e disse: "Seja feito conforme a sua fé." Então os olhos deles se abriram e puderam ver. Jesus os advertiu severamente: "Não contem a ninguém, Eles, porém, saíram e espalharam sua fama por toda a região. Quando partiram, foi levado a Jesus um homem que não conseguia falar porque estava possuído por um demônio. O demônio foi expulso e, em seguida, o homem começou a falar. As multidões ficaram admiradas. "Jamais aconteceu algo parecido em Israel", exclamavam. Os fariseus, contudo, disseram: "Ele expulsa os demônios, porque o príncipe dos demônios lhe dá poder." Jesus andava por todas as cidades e todos os povoados da região, ensinando nas sinagogas, anunciando as boas novas do reino e curando todo tipo de enfermidade e doença. Quando viu as multidões, teve compaixão delas, pois estavam confusas e desamparadas, como ovelhas sem pastor. Disse aos discípulos: "A colheita é grande, mas os trabalhadores são poucos. Orem ao Senhor da colheita. Peçam que Ele envie mais trabalhadores para seus campos."
2: Aleluia, Jesus. Diga comigo.
3: 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A minha glória é fazer com que conheçam

0: Bom dia, aqui em cada música uma mensagem no ar. Agora 9 horas 18 minutos, é uma alegria, uma satisfação ter você aqui ouvindo este novo som. A Rádio Paulista Online, às 10 da manhã, o pastor Ricardo Aracaque, titular da Primeira Igreja Batista do Brás. Mais uma vez, mais uma mensagem que fala ao meu e também vai falar ao seu coração. Bom dia, você aí, eu aqui na Rádio Paulista, com muito gosto. Religião fracassada, tendo forma de piedade, negando-lhe, entretanto, o poder. Nós encontramos esta passagem em 2 Timóteo, capítulo 3, versículo 5. Milhões de homens e mulheres se recusam a enfrentar o fato de que a religião em si e por si mesma não é suficiente para suprir a necessidade do pecador. Veja você, é incrível a quantidade de coisas que as religiões podem lhe propor. Elas podem começar com o batismo de crianças e finalizar os últimos rituais quando você tiver a idade de 108 anos. E em todo o tempo manipularão, maltratarão e massagearão a sua alma. Após fazer tudo isso, você será apenas o que era antes. Será um pecador adornado e massageado? Um pecador que não comeu carne ou não? Ou então, um pecador que comeu peixe? Quando a religião fizer tudo o que poderia fazer, você ainda será um pecador que foi ou não à igreja. A religião pode nos colocar no rol de membros, nos educar, treinar e instruir, mas depois de tudo isso ainda haverá algo dentro do nosso ser que clamará: a eternidade está em meu coração e não encontrei nada que satisfaça. Somente nosso Senhor Jesus Cristo é suficiente para satisfazer o eterno anseio em nossa alma. Por isso, nós falamos, busquem a Jesus. Nós falamos, nós pregamos, busque a Jesus, tá? Ali, aonde você vai estar na igreja, a igreja de Cristo, ali sim, ali você vai encontrar, né? Você vai observar tudo direitinho, vai tirar a sua conclusão, né, de que ali está sendo pregado o principal, que é Jesus Cristo como único e suficiente Salvador. Entendeu? Isso mesmo. Senhor, aprofundar meu relacionamento contigo é mais importante do que o meu envolvimento em tradições religiosas que não tem relação alguma com o meu destino eterno. Te amo. Eu te amo, Senhor Jesus Cristo, mostra o caminho por onde eu possa andar com o Senhor em todo o tempo. Em nome de Jesus Cristo, amém. Tá? Isso mesmo. Você, pelos frutos vos conhecereis. Né? Quem falou isso? Jesus Cristo. Né? Qual é a denominação que fala de Jesus 24 horas, né? Qual é a mudança que haverá na sua vida quando você entender direitinho quem é verdadeiramente Jesus Cristo? E você vai encontrar nas páginas da Bíblia, né, tudo direitinho que você precisa fazer. E aí sim, vai a uma denominação onde se prega Jesus Cristo em espírito e em verdade, tá? Essa é a tônica. 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
1: Aleluia! Deus tem um chamado para cada um de nós, para viver a cada dia, rompendo em fé.

Exatamente, exatamente. Mas sem fé é impossível agradar a Deus, tá? Você que agora está preocupado, né? Como é que eu vou agradar o meu Deus? Como é que eu vou agradar ao meu Deus nesse mundo atribulado, não é? Esse mundo está de ponta cabeça, acontece cada coisa todos os dias, não é? E a gente fica triste, fica magoado, porque o mundo está vivendo num estado diferente daquilo que Deus propôs, não é? O mundo está, o quê? Cético, não querem saber, né? As pessoas do mundo não querem saber do Senhor Deus, né? Até fala no nome de Deus, mas só da boca para fora, não é? Quando você fala de Deus para uma pessoa, ele quer ir embora, ele quer sair correndo. Ele fala, esse moço aí que está falando, essa moça, é doido, é doida, tá? Que é esse negócio de Deus? É assim que estão falando pelo mundo afora. Não tem uma maneira, né, de entender que nós temos um Deus maravilhoso que quer estar conosco em todo o tempo. Ele busca você todos os dias e você não o encontra. Por quê? Porque, né? Cético. Vive a sua vida achando que está podendo, né? Achando que se eu não fizer, ninguém vai fazer. E por aí vai. Uma vida sem Deus no coração, uma vida sem nexo, né? Esforçando-se por números, tá? Na Bíblia, tem ali no Novo Testamento, o livro de Filipenses, no capítulo 4, versículo 8, está registrado o seguinte: tudo o que é verdadeiro, tudo o que é respeitável, seja isso o que ocupe o vosso pensamento. Tudo o que é verdadeiro, tudo o que é respeitável, seja isso o que ocupe o vosso pensamento. Filipenses, capítulo 4, versículo 8, na Bíblia, no Novo Testamento, para quem não sabe. Hoje em dia, né, em círculos cristãos, a igreja que consegue mostrar um impressionante crescimento quantitativo é francamente invejada e imitada por outras igrejas ambiciosas. Números, tamanhos e quantidades parecem realmente ser as únicas questões relevantes. E há, correspondentemente, a falta de ênfase na qualidade. Esta é a era de Laodiceia, a grande deusa, né? Com letra minúscula aí no D, né? Letra minúscula, grande deusa. Números são adorados com devoção fervorosa e todas as questões religiosas são levadas diante dele para que as inspecione. Seu Antigo Testamento é o relatório financeiro e o seu Novo Testamento é a lista de membros. A esses ela recorre como teste de crescimento espiritual e prova de sucesso ou fracasso, né? Na maioria dos empreendimentos cristãos. Um pouco de familiaridade com a Bíblia deveria expor esse processo como a heresia que é julgar algo como espiritual por meio de estatísticas. É utilizar outro julgamento que não o das escrituras. Entretanto, isso tem sido feito todos os dias por ministros, diretorias de igrejas e líderes denominacionais, e praticamente ninguém parece notar o profundo e perigoso erro. Lamentável, né? Lamentável. Senhor, oro nesta manhã pelos pastores e líderes das nossas igrejas, para que eles possam voltar ao primeiro amor, para que eles estejam sempre dependendo do Senhor, porque sem o Senhor em nossas vidas nós vamos sucumbir.
Meu Deus, meu Pai querido, abençoe as tuas igrejas que pregam o Evangelho de Jesus Cristo em espírito e em verdade. Aqueles que não mudam uma vírgula, nem para lá, nem para cá, porque tem Jesus Cristo como comandante. Como é importante para cada um de nós, meu Deus, como é importante que o povo seja dirigido pelo Senhor, o Senhor mantendo os servos no caminho correto daquilo que tudo que o Senhor deseja para que possamos fazer o melhor para o teu reino aqui na terra. Jesus Cristo é o caminho, a verdade e a vida, e é Ele que nós devemos pregar. A nossa religião deve ser Jesus Cristo, como o único e suficiente Salvador. Ele é o nosso comandante, a igreja verdadeira é de Jesus Cristo. Muito obrigado, meu Deus, e o Espírito Santo de Deus, o Senhor, a realizar a tua obra purificadora em nossa igreja e na vida do nosso povo. Em nome de Jesus Cristo, amém. Sem Jesus, nada podemos fazer. Viu? Se você é um líder de uma denominação e não tem Jesus Cristo, né, como o tudo na sua igreja, vamos falar, colocar dessa forma. Se você não tem o tudo que é Jesus Cristo na sua igreja, você está falhando. Você está falhando. Primeiro lugar, buscar ao Senhor Jesus enquanto se pode achar. Viver com Jesus Cristo no coração em todo o tempo, desde que você acorda até quando você vai dormir, né? E passar a noite, né, agradecendo a esse Deus maravilhoso quando você acordar por um acaso à noite e lembrar dele. Ele é o nosso Senhor, o nosso Salvador verdadeiro, e quero nos abençoar em todo o tempo, né? Temos que estar enraizado nele, temos que buscá-lo de todo coração, de todo entendimento, e se você não fizer isso, você está andando de uma forma diferente pelo mundo afora, ok? Tá? É isso mesmo, está andando aí pelo mundo afora. Pregue a Jesus Cristo. Fale de Jesus Cristo, mostre Jesus Cristo às pessoas, tá? Em espírito e em verdade, é isso que nós precisamos fazer em todo o tempo. Ele não disse que sem mim nada podeis fazer? Ele não disse? Disse! Ele disse, sem mim nada podeis fazer. Por que que nós tentamos? Por que que nós vamos pregar outras coisas? Por quê? Nós devemos desviar os nossos pensamentos da verdade. Eu sou o caminho, a verdade e a vida. Eu sou o caminho, a verdade e a vida. É Ele. Todo o poder foi dado a Ele no céu e na terra, né? E aí? Hein? Por que sair fora desse rumo? Por que sair fora da estrada onde se conduz Jesus Cristo em espírito e em verdade? Valeu? Bom dia! Bom dia em cada música, uma mensagem no ar.

Ricardo Aracaki, titular da primeira Igreja Batista do Brás, né, estará trazendo mais uma mensagem para o meu e também para o seu coração. Com todo respeito que você, né, esteja aí ouvindo a Rádio Paulista, o meu muito obrigado, viu? O nosso único objetivo aqui é apresentar Jesus Cristo a você, tá? Sempre falar do amor de Cristo com você, não é? Quando ele disse, sem mim nada podeis fazer, está tudo consumado. Ele está dizendo ali, ó, ele está dizendo, né? Sem mim nada podeis fazer. Olha só, tá? Agora, por que que nós tentamos? Por que que nós vivemos tentando, achando que estamos podendo? Eu estou achando que é assim. Você vem dizendo, eu estou achando que é assim, né? E vai vivendo a sua vida achando que é assim e anda no caminho errado, sem a luz das Escrituras, da Palavra de Deus, né? E o que ela diz. Agora, nós precisamos fazer a adoração diária, tá? O seu coração está longe de mim e em vão me adoram. O livro de Mateus, primeiro livro da Bíblia, no Novo Testamento, no capítulo 15, versículos 8 e 9, está registrado. Olha só, o seu coração está longe de mim e em vão me adoram. É minha experiência que a totalidade de nossa vida cristã, todas as nossas atitudes devem ser direcionadas para a adoração a Deus. Se você não reconhece a presença de Deus em seu escritório, sua fábrica, sua casa, então Deus não está na igreja que você frequenta também. Entendeu isso? Se você não reconhece a presença de Deus em seu escritório, sua fábrica, sua casa, então Deus não está na igreja que você frequenta também. Tornei-me cristão quando era jovem e trabalhava em uma fábrica de pneus em Akron, Ohio, lá nos Estados Unidos, diz Tozer, né, o pastor. E ele diz isso aí com muita propriedade, né? Eu lembro-me do meu trabalho lá. Ele diz, lembro-me do meu trabalho lá, mas também me lembro da minha adoração naquele lugar. Houve muitas lágrimas de adoração em meus olhos. Ninguém me perguntou sobre elas, mas eu não teria hesitado em explicá-las. Pode-se aprender a usar certas habilidades até o ponto de se tornarem automáticas. Tornei-me tão habilidoso que podia fazer meu trabalho e adorar a Deus, mesmo quando minhas mãos estavam ocupadas. Agora, se o amor de Deus está em nós, e o Espírito de Deus está soprando louvor dentro de nós, todos os instrumentos musicais no céu repentinamente tocam em total apoio, até mesmo nossos pensamentos se tornam um santuário em que Deus pode habitar. Olha o que ele diz, hein? Se o amor de Deus está em nós, e o Espírito de Deus está soprando louvor dentro de nós, todos os instrumentos musicais no céu repentinamente tocam em total apoio, até mesmo nossos pensamentos se tornam um santuário em que Deus pode habitar. Amado Senhor, que a vontade do teu Espírito me encha hoje, de modo que meu coração e minha mente transborde em louvor a ti. Olha só que maravilha, hein? Agora chegou a hora, né? Pastor Ricardo Aracaki, titular da primeira Igreja Batista do Brás, né? Opa, vamos ouvir e aplicar
em nossos corações a mensagem que ele irá trazer.

0: convidar você a abrir a sua Bíblia, Romanos, capítulo de número 7. Carta epístola do apóstolo Paulo, capítulo de número 7. Vamos ler a partir do versículo 21. Romanos, capítulo de número 7. Lemos a partir do versículo 21. Sei que para a maioria pode ser óbvio, mas pode acreditar que há pessoas que precisam dessa informação. O capítulo é o número grande do livro. Versículos são os números menores. Então, Romanos, capítulo 7, número grande. Vamos ler a partir do versículo 21. Romanos capítulo 7, a partir do 21, diz assim: desse modo, descubro esta lei em mim, quando quero fazer o bem, o mal está presente em mim, porque no que diz respeito ao homem interior, tenho prazer na lei de Deus, mas vejo nos membros do meu corpo outra lei, guerreando contra a lei da minha mente, me fazendo escravo da lei do pecado, que está nos membros do meu corpo. Desgraçado ou maldito homem que sou, quem me livrará do corpo desta morte? Graças a Deus, por Jesus Cristo nosso Senhor. Desse modo, com a mente, eu mesmo sirvo à lei de Deus, mas com a carne, à lei do pecado. Portanto, agora, não há condenação alguma para os que estão em Cristo Jesus, porque a lei do Espírito da vida em Cristo Jesus te livrou da lei do pecado e da morte. Vamos orar. Senhor, obrigado por esta noite, obrigado pela tua igreja, os teus servos, tuas servas, teus filhos e as tuas filhas, que hoje aqui o Senhor reúne e congrega para louvor, adoração, oração, comunhão. Pedimos também que seja tempo de edificação, de entendimento da tua palavra, de transformação de nossas mentes, corações, para a tua glória e para o nosso próprio bem. Que o Senhor fale aos nossos corações também hoje, por meio da tua palavra, através do teu Espírito, para a tua glória, em nome de Jesus. Amém. Conta-se que um escorpião pediu a um sapo ajuda para atravessar uma lagoa. Mas o sapo lhe respondeu: de forma alguma, porque você vai me ferroar e eu vou morrer. Ao que o escorpião lhe respondeu: não faria isso, porque se eu te ferroar quando estivermos atravessando a lagoa, nós dois vamos morrer. E aí o sapo: tá bom, sobe aí. O escorpião subiu, e o sapo foi então atravessando a lagoa. Quando estava assim no meio da lagoa, no ponto mais alto da água, o sapo sentiu aquela ferroada. Seus membros se enrijeceram, ele começou a afundar com o escorpião às suas costas, e ele só teve tempo de olhar um pouquinho para trás e perguntar ao escorpião: por quê? Ao que o escorpião lhe respondeu: é a minha natureza. E é claro que esta não é uma história sobre escorpiões. Esta é uma história sobre nós. Nós que herdamos essa natureza adâmica, essa natureza caída, esta natureza que nos leva ou quer nos levar a fazermos coisas que farão mal não só para outros, mas para nós mesmos. A Bíblia vai chamar esta natureza de concupiscência, ou simplesmente de carne, ou pecado, ou lei do pecado. O apóstolo Paulo fala dessa natureza que ele percebe em si mesmo. No verso de número 21 que lemos, desse modo descubro esta lei em mim. Quando quero fazer o bem, o mal está presente em mim. Porque no que diz respeito ao homem interior, tenho prazer na lei de Deus, mas vejo nos membros do meu corpo outra lei, guerreando contra a lei da minha mente, me fazendo escravo da lei do pecado que está nos membros do meu corpo. Agora, alguns esclarecimentos a respeito desta lei do pecado, dessa natureza que carregamos dentro de nós. Embora essa natureza, em alguns momentos da Bíblia, ou na Bíblia, é denominada como carne, esta carne não é o corpo, não é a nossa pele, não são os nossos músculos, mas é uma lei que quer operar no nosso corpo, levar os nossos membros a serem instrumentos de injustiça, não de justiça, é uma atração, por incrível que pareça, pelo que é errado. Uma atração pelo que é mal. E que faz mal. E não pense que são apenas os crentes que têm consciência, que percebem essa lei querendo atuar nos membros do corpo. Os não crentes também a percebem. Só que eles falam dela não em termos teológicos, bíblicos. Eles vão falar em termos da cultura. Por exemplo, nas suas manifestações artísticas. Não tinha aquela música em que o autor dizia: será que tudo que eu gosto é imoral, ilegal ou engorda? É essa lei que a pessoa percebe nela. Por que tenho essa atração pelo que é errado? Pelo que não faz bem? Para mim mesmo. Segundo essa natureza, ela é o pecado que gera pecados. Então, quando ela aparece no singular na Bíblia, pecado é essa natureza. Quando aparece no plural, são os frutos dessa natureza. Então, por exemplo, imagina uma pessoa que é colocada contra a parede e ela é pressionada a falar a verdade, só que ela sabe que se falar a verdade vai ter problemas, ela vai sofrer consequências. Então, quando ela está sendo pressionada, vem aquele impulso para mentir. Então, esse impulso é a natureza. As palavras, as mentiras que vão, então, saindo dos lábios, da boca, são os frutos, os pecados dessa natureza. A natureza é como se fosse uma árvore e os pecados, plural, são o fruto dela. E, por fim, essa natureza, ela escraviza e acaba uma hora ou outra destruindo aqueles que ela domina. Andar dominado por essa natureza é andar no modus autodestruição. O final vai ser destruição. O final vai ser vergonha. O final vai ser morte, porque o salário do pecado é a morte. Então a pergunta é: como a gente vence essa natureza, essa lei que está em nós, antes que ela cause danos, ou mais danos, na nossa vida, na nossa história, na nossa existência. Como a gente vence tudo isso? Primeiro passo, entendo que é reconhecermos essa nossa condição, como o apóstolo Paulo reconheceu. Ele vai dizer no versículo 24, esse texto famoso, maldito. Maldito homem que sou, quem me livrará do corpo desta morte? Agora, o que surpreende é que não é qualquer Paulo falando isto. Quem está falando isto não é Judas. Quem está falando isto não é Jezabel. Quem está falando isto é nada mais, nada menos que Paulo Apóstolo. O grande apóstolo Paulo, o maior dos apóstolos, pelo menos o que mais trabalhou e o que mais sofreu pela expansão do Evangelho, ele levou a fé cristã por todo o mundo antigo conhecido, até Roma, e se Deus tivesse permitido, teria levado à Espanha e talvez aos bárbaros. Muitos entendem que o cristianismo só se tornou mundialmente conhecido, uma fé universal, devido à obra do apóstolo Paulo. Nós sabemos que não foi ele, ele mesmo disse, não fui eu, foi a graça de Deus em mim. Mas ele foi o instrumento que Deus escolheu para fazer toda essa obra. O grande apóstolo Paulo, mas talvez devesse essa grandeza também a reconhecer em todo o tempo, talvez por causa do seu espinho na carne, que deixava os seus pés fincados no chão, lhe mantinha sóbrio, para poder escrever isso, para todos saberem, maldito homem que sou. E se o apóstolo Paulo reconhece isso, por que não seria tão difícil reconhecer o mesmo? Maldito homem que sou. Maldita mulher que sou. Veja essa lei atuando em mim, me fazendo fazer o mal que eu não quero. Reconheço. Está sim presente, e se eu não tomar cuidado, me derruba. Por que não reconhecer isto? E por que deveríamos reconhecer para não cair em tentação, não para sequer entrar nela? Lembra a oração que o Senhor nos ensinou a fazer? E não nos deixe entrar em tentação. Não nos deixe entrar em tentação, Mateus 6,13. E não nos deixe entrar em tentação, mas livra-nos do mal. Porque depois que se entra, é muito difícil sair. Humanamente falando, é praticamente impossível. Porque a pessoa que entra em tentação é como aquela mosca que se embaraça na teia da aranha. É como aquele peixe que mordeu a isca. É como aquele camundongo que agora está nas garras do gato. Aliás, vou contar uma experiência para você. Um dia eu presenciei essa cena. Um gato brincando com um camundongo. O gato brinca com as suas presas. E era interessante porque em alguns momentos ele soltava o camundongo. O camundongo pensava estar solto, livre. E começava a dar os passos para fugir. Ele pegava de novo. E jogava para cima. e brincava.
1: Aí a hora que ele me

Está pronto, mas a carne é fraca. É fraca. Primeiro passo para a queda é o orgulho. Não vai acontecer comigo. Eu sou diferente. Eu estou no controle. O orgulho é o princípio da queda. Como a gente vence? Recorrendo à ajuda do Espírito Santo. Esses dias eu cheguei na igreja e o missionário Rubem, que trabalha com hispânicos, ele estava numa atividade com os meninos do PEP e ele estava se ensinando um tipo de jogo, um tipo de tênis. E ele lá dando as instruções para os meninos, aí o menino lá pegou a raquete, deu uma raquetada, e a bola ou a peteca, não sei, mas foi para muito longe. Porque não é só questão de instrução. Não é só questão de saber o que tem que fazer, conseguir fazer. Agora, dê àquele menino o biotipo, os braços, o talento de um tenista profissional, e aí sabe o que vai acontecer? Ele vai sair fazendo. Ele vai ser natural. Da mesma forma, a gente só vai vencer essa lei se aquele que em tudo foi tentado, mas sem pecado, estiver em nós, nos dando o que é dele. E a boa notícia, irmãos, é que isso já aconteceu. É por isso que o Paulo vai dizer no versículo 25: graças a Deus por Jesus Cristo, nosso Senhor. Você lembra que ele havia perguntado: maldito homem, quem sou? Quem me livrará do corpo desta destruição, desta morte? Agora ele vai dar a resposta: o Espírito. Porque no versículo 1 do capítulo 8 ele vai dizer: portanto, agora já não há condenação alguma para os que estão em Cristo Jesus, porque a lei do Espírito da vida em Cristo Jesus te livrou da lei do pecado e da morte. Jesus entrou aí. Jesus não nos deu apenas a sua palavra: olha, é isso que tem que fazer. Olha, é nesse caminho que tem que andar. Seria como dar as placas que mostram o caminho para um carro sem gasolina. Não, ele deu as placas e encheu o nosso tanque com a gasolina. Agora é da partida. Ele que venceu o pecado, ele veio morar em nós para nos ajudar a vencer também, pelo seu Espírito. Por isso que é tão importante o Espírito. Porque isso não é só uma questão de saber o que é certo, é ter força, poder, capacidade. Então ele nos deu o seu poder, o seu Espírito. Aí o Paulo vai discorrer no capítulo 8 o que que vai mudando em nós quando o Espírito está em nós. Ele vai falar: esse Espírito vai te ajudar a andar no Espírito, a viver no Espírito. Ele vai te dar a mentalidade do Espírito, uma nova mente, um novo coração. E no verso 9 ele vai dizer assim: vós, porém, não estáis sob o domínio da carne, mas do Espírito, se é que o Espírito de Deus habita em vós. Mas se alguém não tem o Espírito de Cristo, não pertence a Cristo. Então, se você é de Cristo, você tem o Espírito de Cristo. Porque o Espírito de Cristo é o selo de Cristo sobre você, como marca dele. Lembra? Algumas pessoas tinham o costume assim de carimbar os seus livros com o seu nome, para que cada
um que pegasse aquele livro,

visse ali aquele carimbo com aquele nome, soubesse, esse livro tem dono. Então, o Espírito é o carimbo de Jesus em você. O carimbo de Jesus, o selo de Jesus. Você tem dono. Você não é mais de você mesmo. Você não é mais de nenhum espírito das trevas. Você é de Jesus. Você não pertence mais a nenhum mandado do inferno. Você pertence a Cristo Jesus. Você foi comprado com o sangue dele. Ele tem direito sobre você. Sua vida não é mais tua. Para você viver, para fazer a tua vontade. Paulo vai dizer assim: Cristo morreu por nós, para que não vivamos mais para nós mesmos, mas para Ele, que morreu por nós. Nós não somos mais donos de nós mesmos. E Ele então nos carimbou: você é meu, não vai ser mais de ninguém. Como o Oséias, que disse à sua esposa: você não vai mais ser de nenhum amante. Te comprei, você vai ser só minha. Somos nós. Então, te pergunto, você creu em Cristo? Afinal de contas, creu ou não? Então, se você creu, você é dele. Se você é dele, você foi selado com o Espírito dele. E se você foi selado com o Espírito dele, você recebeu do que é dele. Para você conseguir, agora, tomar duas decisões que antes era impossível. Sem o Espírito dele em você. Duas decisões, mesmo conhecendo a palavra, mesmo sabendo o que é certo. Agora é possível duas decisões. Primeira, você tem agora capacidade, o poder, a liberdade de dizer sim. Ou melhor, de dizer não. Para o que faz mal para você. Dizer não para o mal. É como aquele jovem que se converteu, teve uma experiência verdadeira com Jesus, mas continuava sendo tentado por práticas, por pecados que escravizaram a sua vida por tanto tempo, e hora ou outra caía. E aí ele foi falar com seu pai, que era pastor, e o seu pai disse assim para ele: essas coisas você tem que matar por inanição. Porque se todas as vezes que isso vier, essa vontade vier, e você dizer sim, você alimentar, essa coisa vai ficando cada vez mais forte em você. Então tem que dizer não. Vai vir o impulso, vai vir a vontade, vai vir o desejo, mas diga não. Começo vai doer, pode dar crise de abstinência, pessoa pode achar que vai ficar louca, vai morrer, mas não vai morrer não, vai ser liberta em nome de Jesus. Tem que quebrar, e aí então essa coisa vai ficando cada vez mais fraca, cada vez mais fraca, cada vez mais fraca, até que morre. Morreu de fome, de inanição, de ouvir não, porque a minha vida agora é de Cristo Jesus. Não é para fazer qualquer outra vontade, senão a de Cristo Jesus. E te dá a capacidade de dizer, então, sim. Ao que te faz bem. O que você sabe que é bom. Que é justo. Que é certo. Que é a vontade de Deus. Para você. Então, como já disse alguém, não é que a vida cristã é uma vida sem prazer. Ou sem prazeres.
mas é uma vida de outros prazeres. Outros prazeres. Então, quando o Espírito Santo vem, passa a habitar na gente, ele vai produzindo outros desejos, outras vontades. A gente começa a ter desejo de coisas que antes a gente não tinha. A gente vai ter vontade de orar. Orar vai se tornar como respirar, não dá para ficar sem orar. Não é que eu tenho que orar, eu quero orar. A gente vai ter vontade de ler a palavra. A gente vai ter vontade de obedecer. A gente vai ter vontade de estar numa reunião como essa. E todas essas coisas juntas vão nos fortalecendo. Porque, como já disse um pregador, não é uma questão só de dizer, a partir de hoje vou ser mais amável com os meus filhos, a partir de hoje vou ter mais paciência com o meu marido, a partir de hoje vou ser mais fiel, a partir de hoje vou ser mais amoroso, vou ter mais domínio próprio, vou tentar me controlar, porque essas virtudes não são nossas, essas virtudes são de Cristo Jesus. E a não ser que Ele vem habitar em nós, essas virtudes não vão estar em nós. Então, o caminho é se deixar encher pelo Espírito dEle, porque quanto mais de Jesus em nós, mais do amor, mais da santidade, mais da fidelidade, mais do domínio próprio, mais da amabilidade, mais da bondade, mais da mansidão de Cristo em nós. Essas virtudes que o Paulo vai chamar de fruto do Espírito, mas o fruto do Espírito é amor, alegria, paz, paciência, benignidade, bondade, fidelidade, amabilidade, domínio próprio. Qual dessas aqui você mais quer? Eu quero todas. Eu preciso de todas. Contra essas coisas não existe lei. Todas essas virtudes, todo o fruto do Espírito, seja manifesto em nós. Para o nosso bem e para a glória de Jesus. Você sabe que um dia eu fui visitar uma família, porque o rapaz, ele já era, vamos dizer assim, já tinha professado a sua fé há muito tempo, tinha sido batizado, mas ele voltou a cair nas drogas. Aí eu fui lá visitar a família. Os pais lá, desconsolados e tal. E aí conversa vai, conversa vem, chega uma hora, né, que a mãe faz aquela pergunta. Chega uma hora que chega a pergunta. Fica naquelas amenidades, chega uma hora, tá, mas e isso? E ela me perguntou o seguinte, mas pastor, Jesus não liberta? O que Deus me deu para falar para ela naquele dia, sim, Jesus liberta, mas a decisão de viver libertos cada dia é nossa. Então, as cadeias já foram quebradas, a cela da prisão já foi aberta. Agora, a decisão de viver fora de tudo isso, a cada dia, todo dia, é tua. É minha. É nossa, nós que fomos libertos pelo poder de Cristo Jesus. Então, dois apelos. Você que se sente escravizado, está dominado,
não consegue se libertar de algo que você sabe não é bom, mas não consegue, vá a Cristo Jesus e clame pela sua libertação. Mas essa oração só vai valer quando você quiser mesmo. Quando você quiser mesmo. Porque, como Jesus disse, se o Filho vos libertar, verdadeiramente sereis livres. Você que já foi liberto, esse é o segundo apelo. Mas se sente tentado a voltar. E a tentação está forte. Vá a Cristo Jesus e peça a graça de permanecer liberto. Porque olha só, a grande diferença entre o antes e depois que Jesus veio morar em nós, não é que essa lei do pecado não está mais em nós. Ela pode estar bem fraquinha. Ela pode até ter sido mortificada, mas ela ainda está lá. Libertação completa é no dia da glória. O que mudou é que ela não mais nos domina, mas ela está debaixo do domínio da graça da presença de Jesus em nós. Ela está debaixo do domínio da graça de Jesus Cristo em nós. Senhor Jesus, continua reinando em mim. Continua dominando a minha mente, o meu coração e o meu agir. Porque, como disse Paulo, pois o pecado não terá domínio sobre vós, pois não estáis debaixo da lei, mas debaixo da graça. Que o Senhor nos dê a graça de permanecer debaixo da sua graça. Amém.

exaltamos, Pai. Engrandecemos o Teu nome. E temos clamado a Ti para que esta terra sedenta inunde de Tuas águas que curam. E os nossos lábios ardentes de Ti sejam tomados pelo Teu fogo. Pois como a corça suspira pelas águas, nós também por Ti, ó Pai, a honra, a glória ao Teu nome.

Pai. Temos esperado ansiosamente pela promessa de um grande avivamento sobre a terra. Ó Deus, como em Atos 2, seus discípulos esperavam pela tua promessa, ó Rei Jesus, e um som vindo do céu inundou aquele local e o teu fogo

A glória. Isso, Ministério Coinonia de Louvor. Ah, você ouviu a mensagem do pastor Ricardo Aracaque, titular da Primeira Igreja Batista do Brasil. Nós repetimos, né? Porque vale a pena a gente ouvir de novo. Vale a pena a gente ouvir de novo a mensagem da Palavra de Deus. É muito bom. Tire um tempo do seu tempo para passar um tempo com o dono do tempo enquanto há tempo. Mensagem de Billy Graham, tá ok? Tire um tempo do seu tempo para passar um tempo com o dono do tempo enquanto há tempo. A compulsão do chamado. 1 Coríntios capítulo 9, versículo 16, na Bíblia, no Novo Testamento, está este livro, né? 1 Coríntios capítulo 9, versículo 16, para quem não sabe, não conhece, não tem um exemplar da palavra de Deus, né? Ai de mim se não pregar o evangelho, tá? E é o que nós estamos fazendo aqui na rádio, né? E o pastor Ricardo Aracaque, todos os dias, duas vezes ao dia, às 8 da manhã e também às 10 da manhã, vem com uma mensagem evangelística falando do amor de Deus com você. Agora, meu amigo, minha amiga, você, meu irmão, minha irmã, tá? Cuidado para não tapar os ouvidos ao chamado de Deus. Repito, cuidado para não tapar os ouvidos ao chamado de Deus. Todos os que são salvos são chamados a dar testemunho disso. Não são chamados para pregar, apenas para ser um exemplo na pregação. Entendeu isso? Hã? Não são chamados para pregar, apenas para ser um exemplo na pregação. Paulo refere-se às dores que lhe causava a compulsão de pregar o evangelho. Nunca associemos isso que Paulo diz ao fato de vidas entrarem em contato com Deus e serem salvas. Não há nada mais fácil do que ser salvo. Tá? Não há nada mais fácil do que ser salvo, porque essa é a obra soberana de Deus. Vinde a mim e eu vos salvarei. O Senhor nunca estabeleceu as condições do discipulado como sendo as condições para a salvação. Estamos destinados à salvação através da cruz de Cristo. O discipulado traz consigo uma opção. Se alguém quer vir, se alguém quer vir. Essas palavras de Paulo têm a ver com o tornar-se servo de Jesus Cristo. Deus nunca nos pede permissão para decidir o que faremos ou para onde iremos. Deus faz de nós pão partido e vinho derramado para o agrado dele. Ser separado para o evangelho significa ouvir o chamado de Deus. E quando começamos a ouvir esse chamado, passamos a viver uma agonia realmente digna desse nome. Todas as nossas ambições são logo podadas. Todo desejo de viver para nós mesmos, sufocado. Todas as perspectivas pessoais desvanecem por completo e se apagam. Exceto uma coisa, separado para o evangelho. É isso mesmo, exceto uma coisa, separado para o evangelho. Ai da pessoa que tentar andar em qualquer outra direção depois de receber esse chamado. Ai da pessoa que tentar andar em qualquer outra direção depois de receber esse chamado. O objetivo desta escola é levá-los a descobrirem se Deus encontrará aqui um homem ou uma mulher que se interessa em proclamar o evangelho, a verem se Deus tem a posse garantida de sua vida e depois cuidado com os
concorrentes. Ah, é daí. O objetivo dessa escola é levá-los a descobrirem se Deus encontrará aqui um homem ou uma mulher que se interessa em proclamar o evangelho, a verem se Deus tem a posse garantida de sua vida e depois cuidado com os concorrentes. Tá? Entendeu a mensagem? Foi direta no meu coração e agora vamos aplicar em nosso viver tudo aquilo que o mestre deseja. Ok? Em frente, 10 horas 43 minutos.

louvarei, Senhor. Aleluia! Digno de toda honra e toda glória, que maravilha. Olha, para nós não tem mais volta, viu? Como nós falamos agora na mensagem anterior, para nós não tem mais volta, nós vamos até o final. Jesus foi até o final, não tem mais volta. Ele era um jovem, né? Ele era um jovem, poderia ter a vida toda pela frente aqui neste mundo, mas ele escolheu o quê? Servir ao Pai. Tudo ele remetia ao Pai, né? E com 33 anos ele foi, mas ele não desistiu. Não pensa que foi fácil a sua vida aqui neste mundo? De jeito nenhum, de jeito nenhum. O apóstolo Paulo, a mesma coisa, pensa que foi fácil a vida do apóstolo Paulo? Hã? Não, de jeito nenhum. Foi um sofrimento. Pedro, né? Todo aquele pessoal, né? Que trabalharam no evangelho, que estiveram ali recebendo do Senhor a porção de cada dia para fazer, para trabalhar, para ir, para avançar em todo o tempo. Não tiveram brincadeira, né? Não tiveram aí, né? Boas coisas, dádivas, mansões, carrões, muito dinheiro, né? Como tem aí o Musk, né? Não tiveram nada disso. A vida foi, ó, suada. É. E agora a gente fica imaginando, graças a Deus por eu não ter uma outra vida além dessa que eu tenho, de falar do amor de Deus com você. Com muito respeito às pessoas hoje, mas eles vivem uma vida vazia, né? Sem Jesus Cristo no coração. Veja, Jesus Cristo está do lado de fora. Do lado de fora, e não consegue, eles não conseguem vislumbrar a presença de Jesus Cristo em seus corações, tá? A verdadeira alegria está em Jesus Cristo, a verdadeira alegria. Essa que nós vemos por aqui, neste mundo todo, você pode rodear o mundo inteiro, você não vai achar uma alegria, tamanha alegria, né? Que Jesus Cristo vem e adentra o coração e muda o coração. Há uma satisfação em falar do amor de Jesus Cristo, a palavra de Deus. Sabe por quê? Sabe por quê? Porque Ele habita em nós. Ele vive em nós, em cada um de nós. Então a nossa alegria é perene. A nossa alegria é total. Por isso que nós não voltamos atrás e continuamos falando do amor. Por isso que o pessoal do tempo de Jesus, eles perseveravam no evangelho. Eles fizeram de tudo, eles continuaram a fazer, né, tudo aquilo que era necessário para que o evangelho chegasse também a nós, não é? Então, a minha verdadeira alegria é servir a Cristo. Foi Ele que colocou isso no meu coração. Eu estava pensando, enquanto essa música tocava, né, Eu Te Louvarei, eu fiquei aí imaginando, há 42 anos atrás, eu me converti, aceitei Jesus Cristo no meu coração, e eu vou falar, viu? Eu vou falar só Ele mesmo para mudar o meu pensamento naquela época. E você pensa que eu iria desistir um dia? Negativo. A minha vontade é servir cada vez mais a esse Deus maravilhoso que quer nos abençoar todos os dias, em todos os momentos. Nosso coração se regozija com a presença desse Deus maravilhoso, né? E eu fico imaginando, eu quero mais e mais e mais a cada dia servir a esse Deus maravilhoso, né? Todos aqueles que foram verdadeiramente chamados por Cristo, preste atenção, são felizes verdadeiramente, tá? Agora, não vai pensar que nós não vamos passar por tribulações no mundo. Não, isso não existe. Isso não existe. Nós estamos aqui no mesmo barco, só com uma grande diferença.
Nós somos de Jesus Cristo. E nada, nada que aconteça desse mundo de ruim pode atrapalhar a nossa vida com Jesus Cristo em nossos corações. Então nós avançamos à luz da palavra de Deus. Avançamos à luz maravilhosa da Bíblia, que nos conforta a cada dia, lendo, né? Lendo aí 1 Coríntios 9, 16, lendo aí 1 Coríntios 4, de 9 a 13, e por aí vai. Lendo a palavra de Deus, nós nos confortamos, né? Com esta alegria de ter essa Bíblia maravilhosa e a palavra de Deus em nossos corações. Ele fala, ele mostra o caminho a seguir, né? Você percebe, você entende, é Deus falando. Quantas e quantas vezes, né? Nesses 42 anos de vida cristã, eu ouvi a voz do Senhor falando comigo. O Senhor mostrando o caminho a seguir e passando por poucas e boas aqui neste mundo, né? Eu sempre falei e falo, né? O que importa é eu servir ao Senhor. Eu não desejo parar de falar do amor de Deus. Vocês não imaginam quanto é difícil para todos nós, todos aqueles que querem realmente fazer a vontade de Deus. Pensam que é uma vida fácil? Você pensa que é uma vida fácil? Não é, não é. Mas Jesus já avisou, no mundo teremos aflições, né? No mundo tereis aflições, mas tem de bom ânimo, pois eu venci o mundo. Ele venceu com 33 anos, ele venceu este mundo, como eu e você que está ouvindo a Rádio Paulista. O apóstolo Paulo, o que sofreu. E pessoas, né, da nossa época agora, né? Eu cito aí um Billy Graham, que ele não tinha tempo para estar com a esposa e cuidar dos filhos em casa, porque ele tinha que fazer a obra. Você não vai pensar que ele não tinha vontade de estar lá quietinho, mas ele voava daqui para lá, voava de avião, né? E ali ele ia nos grandes estádios pregar a palavra de Deus, confinado em hotéis e tudo mais, em viagem. Não parava, ele não parou, ele não titubeou. Ele viveu uma vida ao lado desse Deus que confortava o seu coração. Que maravilha, né? Eu só espero de Deus, né? Espero de Deus que ele esteja sempre comigo para que eu possa fazer a sua vontade, não a minha, a sua vontade. Ele me mostra o caminho a seguir, o que eu tenho que fazer, o que eu tenho que realizar, né? Apesar que as dificuldades que eu sinto no meu corpo, preste atenção, no meu corpo, tudo que eu tenho, mas o Senhor diz para mim, a minha graça te basta, a minha graça te basta. Então, quando eu ouço a palavra do Senhor, ele me dizendo, é um conforto muito grande. É um conforto muito grande, o nosso Deus maravilhoso, ele quer nos abençoar em todo tempo. A alegria toma conta do meu coração. Quando eu chego aqui na rádio bem cedinho, eu vou trabalhar, eu vejo uma coisa, vejo outra, eu faço limpeza, eu arrumo a casa, eu acerto aqui os computadores, trabalho, já programo aí o pastor Ricardo, já faço as músicas acontecerem aqui na rádio e trabalho das 7 da manhã até as 11 da manhã, quando o fôlego começa a acabar, né? Aí o Senhor compreende, mas eu vou fazendo aquilo que o Senhor mandar. Ele tocou no meu coração. Você vai fazer, você vai realizar. E nesses 42 anos, desde a época que me converti, sempre em rádio, sabe? É o projeto de Deus para a minha vida, o projeto de Deus. Tantas rádios que nós passamos, né? Que nós já falamos, que nós já conduzimos, né, com os outros irmãos também, tantas coisas, eu nunca desisti
de falar do amor de Deus. Ele me colocou aqui, ele falou, você tem uma missão, rapaz. Você tem uma missão. Sim, Senhor, eu tenho uma missão. Graças ao Senhor, eu tenho esta missão. Eu estou aqui na rádio falando do amor de Deus para vocês. Pensa que é fácil? Pensa, não tem facilidade não. Ninguém teve, Jesus não teve. Jesus, para cumprir a sua missão, para chegar lá no topo, finalmente, lá no topo, né? Ele passou poucas e boas, e todos que nós vemos aí, né? A luz da palavra de Deus, cada um deles, né? Todos eles passaram, tem gente que morreu apedrejado, né? Apedrejado. Outros, né? Morreram de cabeça para baixo. E nós, hoje, o que nós temos que fazer? A luz da palavra de Deus, pregar a palavra de Deus em espírito e em verdade. Né? Ele poderia ter falado, o Senhor poderia ter falado, você não é um pregador, você não fez o curso de pastor, você não fez o curso de pastor, você não passou lá tantos anos, não é? Mas eu vou dar uma chance para você. Eu vou dar, ele falou, e aqui estou falando do amor de Deus com alegria, com satisfação, tá? Leigo, leigo, leigo, mas tendo um amor por esse Deus maravilhoso, eu amo o meu Deus, amo de coração. Por isso eu estou aqui falando com vocês, mostrando o caminho, a luz da palavra de Deus com as músicas aqui apresentadas. Por isso que sempre, sempre eu falo, em cada música sempre tem uma mensagem de Deus para o meu coração e para o seu coração também, tá? Eu tenho que falar, eu tenho que mostrar, eu tenho que colocar as músicas que falam do amor de Deus. E assim eu vou trabalhando aqui, vou trabalhando. Tenta sair daqui para ver o que acontece. Eu não quero, ele também não quer, ele quer que eu fique aqui. Trabalhando para a honra e glória do nome dele, desse Deus. Mas não tenho mais o que falar. Só quando eu lembro desse nome maravilhoso, Jesus Cristo, que me salvou na cruz do Calvário. Ele morreu por mim, isso não tem preço. Isso não tem preço. Ele foi até o final, para que eu e para todos aqueles, né, que o aceitam, aí, né, e o aceitam aí em espírito e em verdade, né, a nossa maior alegria é ter Jesus Cristo em nossos corações. Nenhum outro homem neste mundo fez o que Jesus Cristo fez por nós enquanto ele esteve aqui. Nenhum, todos, sem exceção, só Jesus Cristo salva, só Jesus Cristo dá a vida eterna, fora dele não existe salvação. Por isso que nós precisamos ir avançando, falando, mostrando para as pessoas a verdade. Eu sou o caminho, a verdade e a vida. Ele disse, eu sou o caminho, a verdade e a vida. Ele está me ouvindo agora. Ele está me ouvindo, Jesus Cristo me ouve, o meu Deus me ouve. E eu fico feliz por ter um Deus maravilhoso, maravilhoso. E ele vai falando comigo, vai falando com você também. E aí é que está a grande diferença do mundo, né? As pessoas vivem do seu jeito. E quando a gente fala de Jesus Cristo para as pessoas, ele torce o nariz. Você já viu um nariz torcido? É assim que o mundo está fazendo quando rejeitam a Jesus Cristo. Isso é lamentável. Estão perdendo a grande oportunidade de viver eternamente, né? Mas estão enraizados aqui neste mundo, achando que um dia, né? Um dia todos vão para o céu. Não existe isso. Existe só uma coisa. Sem Jesus Cristo não há vida eterna. É preciso aceitar Jesus Cristo em seu coração
para que você possa viver para a eternidade. Legal? Valeu, obrigado por você estar aí e nós vamos seguindo com muito gosto, com muito prazer. Desculpe aí o alongamento, mas é necessário. Eu queria tanto falar disso com o meu Deus, que ele soubesse e ele ouviu da minha boca agora, né? Ele ouviu da minha boca e ele mostra esse carinho, esse amor para conosco, né? Quando a gente fala do reino de Deus e do amor que ele tem por cada um de nós, pregadores, pastores, abençoados de Deus, né? Tantos e tantos pregadores aí pregando a palavra de Deus, missionários, missionárias, né? Isso mesmo, todos aqueles que estão nos campos aí pregando a palavra de Deus, eu oro todos os dias por eles, lembrando, né, as dificuldades que eles encontram por aí, mas eles também não desistem, né? Como não desistiram muitos, né? Muitos no passado, eles também estão avançando e nós também devemos dar a devida retaguarda para que eles possam falar do amor de Deus. Legal? Muito obrigado, viu, pela sua atenção aí, tá? E se eu me alonguei demais, me desculpa, mas é que Deus colocou no meu coração.

Aleluia. Ele é o mesmo. Ele trabalha em teu favor, querido. Desde a antiguidade, ainda não se viu, ainda não se ouviu.

0: Ele ainda é o mesmo. Ele ainda é o mesmo. 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Oh.
1: Deus é o nosso refúgio e fortaleza, socorro bem presente na angústia. Portanto, não temeremos, ainda que a terra se mude e ainda que os montes se transportem para o meio dos mares, ainda que as águas rujam e se perturbem, ainda que os montes se abalem pela sua braveza. Há um rio cujas correntes alegrarão a cidade de Deus, o santuário das moradas do Altíssimo. Deus está no meio dela, não se abalará Deus, ajudará já ao romper da manhã. Os gentios se esbravenceram, os reinos se moveram, ele levantou a sua voz e a terra se derreteu. Salmo 46, versículo 1 a 6.

0: Aleluia, Jesus. Diga comigo.
1: Eu não preciso ser reconhecido por ninguém. A minha glória é fazer com que conheça.

olha para mim, Deus. Eu preciso do teu olhar, Senhor.

posso deixar que o Senhor passe sem que o Senhor me perceba, Deus. Como aquela mulher do fluxo de sangue que ousou tocar em tuas vestes. Como Zaqueu que ousou subir numa árvore para te ver. Ah, Senhor, nessa hora eu quero

Eu te convido a exaltar essa grandeza. Talvez você para pensar nos seus problemas, você para pensar nas suas lutas. E talvez você pense, ah, elas são tão grandes. As dificuldades que eu passo são gigantes. Mas eu quero dizer para você que o nosso Deus, Ele é maior. Como nós acabamos de cantar, eu posso olhar para as estrelas, eu posso olhar para o mar, eu posso olhar para tudo que está ao meu redor. Quão grande é o Senhor Deus, Ele é maior. Se você tem pensado que não há solução, se você tem pensado que não existe mais resposta, eu estou aqui para te dizer nesse dia que existe.

As misericórdias do Senhor são a causa de não sermos consumidos, porque as suas misericórdias não têm fim. Renovam-se a cada manhã. Grande é a tua fidelidade. A minha porção é o Senhor, diz a minha alma. Portanto, esperarei nele. Bom é o Senhor para os que esperam por ele, para a alma que o busca. Bom é aguardar a salvação do Senhor, e isso em silêncio. Bom é para o homem suportar o jugo na sua mocidade. Assenta-se solitário.

solitário e fique em silêncio, porquanto esse jugo Deus pôs sobre ele. Põe a boca no pó, talvez ainda haja esperança. Dê a face ao que fere, farte-se de afronta. O Senhor não rejeitará para sempre, pois ainda que entristeça alguém, usará de compaixão segundo a grandeza das suas misericórdias, porque não aflige nem entristece de bom grado os filhos dos homens. Pisar debaixo dos pés a todos os presos da terra, perverter o direito do homem perante o Altíssimo, subverter ao homem no seu pleito, não veria o Senhor? Quem é aquele que diz e assim acontece, quando o Senhor não mande? Acaso não procede do Altíssimo tanto mal quanto bem? Por que, pois, se queixa o homem vivente? Queixe-se cada um dos seus próprios pecados. Lamentações 3, 22 a 39.

E se o meu povo, que se chama pelo meu nome, se humilhar e orar e buscar a minha face e se converter dos seus maus caminhos, então eu ouvirei dos céus e perdoarei os seus pecados e sararei a sua terra. Agora estarão abertos os meus olhos e atentos os meus ouvidos à oração deste lugar, porque agora escolhi e santifiquei esta casa para que o meu nome esteja nela perpetuamente, e nela estarão fixos os meus olhos e o meu coração todos os dias. E quanto a ti, se andares diante de mim, como andou Davi teu pai, e fizeres conforme a tudo que te ordenei, e guardares os meus estatutos e os meus juízos, também confirmarei o trono do meu reino, conforme a aliança que fiz com Davi teu pai, dizendo: não te faltará sucessor que domine em Israel. Porém, se vos desviardes e deixardes os meus estatutos e os meus mandamentos que vos tenho proposto, e fordes e servirdes a outros deuses e vos prostrardes a eles, então os arrancarei da minha terra que lhes dei e lançarei da minha presença esta casa que consagrei ao meu nome, e farei com que seja por provérbio e motejo entre todos os povos. E desta casa que é tão exaltada, qualquer que passar por ela se espantará e dirá: por que fez o Senhor assim com esta terra e com esta casa? E dirão: porque deixaram ao Senhor Deus de seus pais, que os tirou da terra do Egito, e se deram a outros deuses, e se prostraram a eles e os serviram. Por isso, ele trouxe sobre eles todo este mal. Segundo Crônicas 7, 14 a 22.

Chamamos Jesus. Chamamos, chamamos.

Aquele que habita no esconderijo do Altíssimo, à sombra do Onipotente descansará. Direi do Senhor, Ele é o meu Deus, o meu refúgio, a minha fortaleza, e nele confiarei. Porque Ele te livrará do laço do passarinheiro e da peste perniciosa. Ele te cobrirá com as suas penas, e debaixo das suas asas estarás seguro. A sua verdade é escudo e broquel. Não temerás espanto noturno, nem seta que voe de dia, nem peste que ande na escuridão, nem mortandade que assole ao meio-dia. 1.000 cairão ao teu lado e 10.000 à tua direita, mas tu não serás atingido. Somente com os teus olhos olharás e verás a recompensa dos ímpios. Porque tu, ó Senhor, és o meu refúgio, o Altíssimo é a tua habitação. Nenhum mal te sucederá, nem praga alguma chegará à tua tenda, porque aos seus anjos dará ordens a teu respeito, para te guardarem em todos os teus caminhos. Eles te sustentarão nas suas mãos, para que não tropeces com teu pé em pedra. Pisarás o leão e o áspide, calcarás aos pés o filho do leão e a serpente. Porque tão encarecidamente me amou, também eu o livrarei. Pô-lo-ei num alto retiro, porque conheceu o meu nome. Ele me invocará e eu lhe responderei. Estarei com ele na angústia, livrá-lo-ei e o glorificarei. Dar-lhe-ei abundância de dias e lhe mostrarei a minha salvação. Salmo 91.

ouvido, Senhor, as Tuas declarações e me sinto alarmado. Aviva a Tua obra, ó Senhor. No decorrer dos anos e no decurso dos anos, faze-a conhecida. Na Tua ira, lembra-te da misericórdia.

força e me faz andar altaneiramente. Abacuque 3, 2 e 3, 17 a 19.

mulher sábia edifica a sua casa, mas a tola a derruba com as próprias mãos. O que anda na retidão teme ao Senhor, mas o que desvia de seus caminhos o despreza. Na boca do tolo está a punição da soberba, mas os sábios se conservam pelos próprios lábios. Não havendo bois, o estábulo fica limpo, mas pela força do boi há abundância de colheita. A verdadeira testemunha não mentirá, mas a testemunha falsa se desboca em mentiras. O escarnecedor busca sabedoria e não acha nenhuma, mas o prudente, porém, o conhecimento é fácil. Desvia-te do homem insensato, porque nele não acharás lábios de conhecimento. Provérbios 14, 1 a 7.

Deus é o nosso refúgio e fortaleza, socorro bem presente na angústia. Portanto, não temeremos, ainda que a terra se mude e ainda que os montes se transportem para o meio dos mares, ainda que as águas rujam e se perturbem, ainda que os montes se abalem pela sua braveza. Há um rio cujas correntes alegrarão a cidade de Deus, o santuário das moradas do Altíssimo. Deus está no meio dela, não se abalará. Deus ajudará ao romper da manhã. Os gentios se esbraveceram, os reinos se moveram. Ele levantou a sua voz e a terra se derreteu.

meus irmãos, tende por motivo de grande gozo o passarde por provações, sabendo que a prova da vossa fé desenvolve a perseverança. Ora, a perseverança deve concluir a sua obra, para que sejais maduros e completos, não tendo falta de coisa alguma. Se alguém de vós tem falta de sabedoria, peça a Deus, que a todos dá liberalmente, e assim ser-lhe-á dada. Bem-aventurado o homem que suporta a provação, porque depois de ter passado na prova, receberá a coroa da vida que o Senhor prometeu a quem o ama. Tiago 1, de 2, 5 e 12.

Eu sou a rosa de Sarum, o lírio dos vales. Qual o lírio entre os espinhos, tal é a minha querida entre as donzelas. Qual a macieira entre as árvores do bosque, tal é o meu amado entre os jovens. Desejo muito a sua sombra e debaixo dela me assento. E o seu fruto é doce ao meu paladar. Leva-me à sala do banquete e o seu estandarte sobre mim é o amor. Sustentai-me com passas, confortai-me com maçãs, pois desfaleço de amor. A sua mão esquerda esteja debaixo da minha cabeça e a direita me abrace. Conjuro-vos, ó filhas de Jerusalém, pelas gazelas e servas do campo, que não acordeis, nem desperteis o amor, até que este o queira. Ouço a voz do meu amado, ei-lo aí, galgando os montes, pulando sobre os outeiros. O meu amado é semelhante ao gamo, ou ao filho da gazela. Eis que está detrás da nossa parede, olhando pelas janelas, espreitando pelas grades. O meu amado fala e me diz: levanta-te, querida minha, formosa minha, e vem. Porque eis que passou o inverno, cessou a chuva e se foi. Apareceram as flores na terra, chegou o tempo de cantarem as aves. Cantares 2, de 1 a 12.

Vamos cantar juntos, mas cante da alma, cante do fígado, cante do seu coração. Vá, ordene, diga coisas que Deus faz. Cante. Aqui atrás, vamos lá, coristas. Todo mundo cantando bonito.

vamos lá. Vamos lá, coral aqui na galeria agora. Todo mundo cantando. Que coisa bonita. Juntos. Todos cantando. Tá bonito. Que honra.

Aleluia, aleluia. Pode falar em línguas estranhas. Pode dizer glória a Deus. Pode dizer, pode falar, pode adorar a Deus. Aleluia. Que coisa bonita. Que coisa linda. Aleluia. Essa é a nossa igreja. Esse é o

Portanto, resta um repouso para o povo de Deus, porque aquele que entrou no descanso de Deus, também ele mesmo descansou de suas obras, como Deus das suas. Esforcemo-nos, pois, por entrar naquele descanso, a fim de que ninguém caia segundo o mesmo exemplo da desobediência, porque a palavra de Deus é viva, é eficaz e mais cortante do que qualquer espada de dois gumes e penetra até o ponto de dividir a alma e espírito, juntas e medulas, e é apta para discernir o pensamento e o propósito do coração. E não há criatura que não seja manifesta na sua presença. Pelo contrário, todas as coisas estão descobertas e patentes aos olhos daquele a quem temos de prestar conta. Tendo, pois, a Jesus, o Filho de Deus, como grande sumo sacerdote, que penetrou os céus, conservemos firmes a nossa confissão, porque não temos sumo sacerdote que não possa compadecer-se das nossas fraquezas. Antes, foi ele tentado em todas as coisas à nossa semelhança, mas sem pecado. Acheguemo-nos, portanto, confiadamente junto ao trono da graça, a fim de recebermos misericórdia e acharmos graça para socorro em ocasião oportuna. Hebreus 4, 9 a 16.

confiai no Senhor perpetuamente, porque o Senhor Deus é uma rocha eterna, porque Ele abate os que habitam no alto, na cidade elevada, abate-a, humilha até a terra e até o pó. O pé apisará os pés dos aflitos e os passos dos pobres. A vereda do justo é plana. Tu que és justo, aplanas a vereda do justo. Também através dos seus juízos, Senhor, te esperamos. No teu nome e na tua memória está o desejo da nossa alma. Com minha alma suspiro de noite por ti, e com meu espírito dentro em mim, eu te procuro diligentemente. Porque quando os teus juízos reinam na terra, os moradores do mundo aprendem justiça. Ainda que se mostre a favor ao perverso, nem por isso aprende a justiça. Até na terra da retidão ele comete a iniquidade e não atenta para a majestade do Senhor. Senhor, a tua mão está levantada, mas nem por isso a veem. Porém verão o teu zelo pelo povo e se envergonharão, e o teu furor por causa dos teus adversários, que os consuma. Senhor, concede-nos a paz, porque todas as nossas obras tu a fazes por nós. Isaías 26, 4 a 12.

Pois assim diz o Senhor dos Exércitos: para obter ele a glória, enviou-me as nações que vos despojaram, porque aquele que tocar em vós, toca na menina do seu olho. Porque eis aí, agitarei a mão contra eles, e eles virão a ser presa daqueles que os serviram. Assim sabereis vós que o Senhor dos Exércitos é quem me enviou. Canta e exulta, ó filha de Sião, porque eis que venho e habitarei no meio de ti, diz o Senhor. Naquele dia, muitas nações se ajuntaram ao Senhor e serão o meu povo. Habitarei no meio de ti e saberei que o Senhor dos Exércitos é quem me enviou a ti. Então o Senhor herdará a Judá como sua porção na terra santa e de novo escolherá a Jerusalém. Cale-se toda a carne diante do Senhor, porque ele se levantou da sua santa morada. Assim diz o Senhor dos Exércitos: se andares nos meus caminhos e observares os meus preceitos, também tu julgarás a minha casa e guardarás os meus átrios, e te darei livre acesso entre estes e aqueles que se encontram. Zacarias 2, 8 a 13 e 3, 7.

Por isso, deixando a mentira, fale cada um a verdade com o seu próximo, porque somos membros uns dos outros. Irai-vos e não pequeis. Não se ponha o sol sobre a vossa ira, nem deis lugar ao diabo. Aquele que furtava, não furte mais. Antes trabalhe, fazendo com as próprias mãos o que é bom para que tenha com que acudir aos necessitados. Não saia da vossa boca nenhuma palavra torpe, e sim unicamente a que for boa para a edificação, conforme a necessidade, e assim transmita graça aos que ouvem. E não entristeçais o Espírito de Deus, no qual fostes selado para o dia da redenção. Efésios 4, versículo 25 a 31.

o teu amor eu não sei o que fazer, Senhor. Sem o teu amor eu não sei pra onde ir. Oh Deus, me prostro aos teus pés, Senhor, como a mulher na casa de Simão, como na entrada em Jerusalém, como os 24 anciãos.

0: Glória a Deus. Fique em pé, meu querido. Glória a Deus. Você que crê nos sonhos de Deus para a tua vida, ovacione seu santo nome. Aleluia. Abra sua mão assim para você ser ministrado agora.
1: Acredito.
0: Feche seus olhos. Lembra de cada promessa que o Senhor já fez para você.

Aleluia. O possível você faz, o impossível Deus faz por você. Aleluia. Glória a Deus.